0: Bancada de Fiscal Flanqueada de Luz de Saios.
1: Eu sou de Petra, não tive nenhuma mensagem sobre a Imperativo 1 no corpo.
0: Grande Fiscal Flanqueada de Luz de Saios, que é mais de metros, que é uma

0: atrás do que está sendo.
1: Olha, está tão grande, é melhor ser na questão do Santo Paulo, que é a questão do Santo Paulo, Peter.
0: É a questão do Santo Paulo?

0: Maximum de pressa que eu ainda acredito.
1: Passamos a preparação. Bom, filho, a gente tem um setor de ação, que é a Telecópolis, de liberação de Avenida. Tem o chão de